0: Bom dia, um bom dia a vocês que estão na sintonia da 101.1 Maracaju FM. E eu começando a minha programação, a nossa programação, melhor dizendo, através da emissora 101.1 Maracaju FM. Nós fazendo aqui do Espetinho de Ouro, diretamente para a rádio 101.1. Meus queridos ouvintes que estão na sintonia, aquele abraço para vocês que estão curtindo a 101.1 e fiquem na companhia de Enoque da Silva até o meio-dia. Até o meio-dia nós estamos por aqui fazendo e acontecendo com o melhor da música sertaneja, também aquela música gauchesca que vocês querem ouvir também, podem pedir para nós. Estamos aqui já programado, aqui já com o computador, aqui já tudo certinho, para nós tocar no ouvido de vocês aí aquela música que toca o coração de vocês também. Então tá bom demais da conta. E nós, nesse sabadão aqui, nós estamos por aqui. Esse sabadão, dia 20. Peraí. É sabadão, dia 27 de junho. Estamos por aqui, fazendo acontecendo, começando de volta aqui na emissora, que uma vez nós trabalhávamos, domingo com a viola, né, Dalino? Agora nós estamos aqui já com o sábado com a viola, diretamente aqui. Aqui eu vou contar o estúdio 2, né? Estúdio 2 aqui do Espetinho de Ouro, diretamente para a emissora. Bom dia, meu amigo.
1: Bom dia. Também a toda a grande audiência de Rádio Maracaju FM e esta nova programação. De minha parte, bem-vindo de novo a Rádio Maracaju FM, não queda assim.
0: Graças aí, Dalino, graças pela oportunidade, graças pela a confiança. Então é com vocês todo sábado, Enoque da Silva está com vocês das 9 ao meio-dia, fazendo e acontecendo com o melhor da música sertaneja, aquela gauchesca, aquela popular também. Vamos tocar que os ouvintes pedem, nós vamos carcar no ouvido de vocês aí. Meu carinho, meu abraço a cada um de vocês aqui do quilômetro 42, aonde que alcança as ondas sonoras da emissora. Aquele abraço para vocês e fica com nós até o meio-dia. Vamos programando aqui, eu vou trazer já Daniel para abrir com chave de ouro aqui a programação. Meu amigo Zé Carlos tá por som aberto, grande violeiro. Tá mandando uma mensagem pra gente aqui, falou que não vai estar presente aqui hoje porque parece que tem um compromisso. Mas vai estar organizando para vir fazer um show ao vivo, né, Dalino? Vamos estar fazendo show ao vivo aqui também, na emissora aqui 101.1 Maracaju FM.
1: De todo un poco vamos a hacer aquí el asadito de oro, El número en donde la gente puede enviar sus mensajes, Enoque.
0: Con certeza, Dalino. Vamos estar pasando aquí al 0984-568-556. Muito fácil de decorar na cabeça. 0984-568-556. Manda sua mensagem e escuta a tua música preferida. E lembrando que também nós estamos no clima de festa aqui, né? O Dalino já põe o fogo lá, ó. Põe o fogo na churrasqueira, já tem um chopp por ali. Vocês que estão ouvindo, podem chegar aqui, já tem um. Vai tomar um copinho de chopp com a gente aqui. Estamos por aqui até o meio-dia. Depois vamos seguir, né? Vamos seguir em frente tomando chopp aí.
1: E chegou a bonança também, né?

0: La lluvia.
1: Com certeza, chegou a chuva já, já acompanhando. Chuva lá fora e pinga aqui dentro. Vamos trazer o Daniel para cantar para vocês que estão na sintonia. Meu amigo Rei do Gado, meu carinho, meu abraço a todos vocês aí, você e tua esposa, Márcia Chiraiva. E também o concejal Rafael da Silva, não se encontra por enquanto, né? Daqui a pouquinho já vai estar por aqui, junto com a gente aqui. Vamos trazer o Daniel tocando em frente aí, meu amigo, para vocês que estão na sintonia da programação. Um bom dia!

Bom, também do Plugin, mandou mensagem pra gente aqui. Disse que tá também programa certo. Disse que tá curtindo. É pra nós, o Mundo do Milho Rico. Disse que tá nascendo a programação. É, também está com a gente aí. Ó, tá, a programação. Já pediu também, fez já o teu pedido. Ela pediu mais as três namoradas. Daqui a pouquinho já vão trazer, minha amiga. É, daqui a pouquinho vão estar trazendo pra você. É sucesso que vocês estão pedindo. Vão ligando pra gente, vão mandando suas mensagens aqui no telefone 0984-568-551. Fazendo seus pedidos de música aí que vamos estar por aí tocando na sequência pra vocês. Quero mandar um abraço ao 19, a família Vanderline, sempre curtia domingo.

Antônio Vanderlinha. É meu amigo Catiça, Água da Onça, na Água Perigosa, sempre curtindo a programação. Amigo Zé Peter também, sempre aqui na programação. Barulho chuva fora e pinga aqui, tá umas gotinhas. Mas voltando em frente, a casa.

Fala com o Enoque da Silva aqui, peça o sucesso, vão estar programando para vocês. Também, mas hoje nós estamos sem vinheta de propagandas, né? Estamos só na guela aqui hoje, fazendo a abertura da programação, né, Idalina? Então nós estamos nesse clima, nós estamos sem propaganda ainda, e vocês que têm seus comércios, vocês que têm suas firmas, que quer dar o patrocínio para o Enoque da Silva aqui, ó, entra no contato e fala com a gente. Ou fala no privado para mim, vamos estar divulgando as tuas empresas, vamos estar divulgando os seus comércios, entra e fala com a gente aqui. Vamos estar anotando aí todos esses comércios aqui da região aqui para apoiar a Enoque da Silva na programação Domingo com a Viola. Já falamos demais, já encontramos aqui as três moradas aí, Dalino. Vamos mandar para a Tata que está na cinturinha aí no restaurante ali, curtindo a programação. Até Milionários é Rico aqui primeiro. Então vai para o Rafael Becker e depois programamos as músicas pedidas na sequência.

0: Essa aí são exatamente 9:42:03, né? E nós alegre porque o Paraguai passou, né? Vai jogar com a Alemanha, mas tá bom, né? É, tá bom demais da conta, Paraguai. É, o Paraguai vai jogar com a Alemanha que vem a Alemanha. E estamos aqui com a autoridade aqui junto com a gente, obrigado já pela... O apoio que está dando para nós aqui, sempre, né? Sempre junto com a gente aqui. Meu amigo Rafael, um bom dia, meu amigo. É o concejal aqui da nossa cidade aqui. Sempre está apoiando aqui todos vocês, é, fazendo serviço com qualidade. Meu amigo Rafael da Silva, um bom dia.
1: Bom dia, meu amigo Enoque da Silva, né? Bom dia, Iralino. E toda a audiência. É um grande prazer estar aqui com vocês na inauguração, vamos dizer assim, dessa filial, né? Da 101.1. Que vai ser o sábado, Enoque, com a viola, tá?
0: Com certeza, sábado com a viola. Vamos fazer até aquela espiada aqui, né? Em 4, 5, aqui, ó. Nós na mesa redonda aqui, nós estamos na mesa redonda aqui hoje, né? Mas vamos estar organizando aqui os estúdios ali para nós todo sábado, Rafael. Nós, cada dia, nós está programando melhor. Hoje nós estamos aqui só pela uma estreia da programação aí, já com carne preparando ali, né, Rafael? E um shopping também, né? Fala o convite aí pro pessoal aí.
1: É isso aí, Enoque. Muito obrigado pelo convite. A gente fica muito orgulhoso pelo apreço que você tem com a pessoa da gente, né? É isso aí, pessoal. Hoje deu um chopinho aí, aqui no espetinho de ouro e uma carninha assada aí, né, Enoque? Então, vamos pensar, compartilhar aí. Hoje é a inauguração da Sábado com a Viola, com o Enoque aí, que vai ser todo sábado, das 9 ao meio-dia. Então, fiquem todo mundo ligado e apareça por aí, né, Enoque?
0: É, com certeza, Rafael. Com certeza. Vamos estar todo sábado, se Deus quiser. Tocando, fazendo e acontecendo com o melhor da música sertaneja para vocês, queridos ouvintes que estão na sua residência curtindo através, aonde que alcança as ondas sonoras da emissora e também pelo aplicativo, né? Nós temos um aplicativo também que está não só no Paraguai, mas como no mundo, né? Então tá bom. Pro YouTube também, o Idalino já queria programar nós aqui. Aí diz, já mandaram uma mensagem assim, ó. Como que é você, não? Como é que é você, se é bonito, sei o quê? Eu falei, não, se eu fosse bonito eu tava na televisão, eu tô no rádio, filho, eu tô no rádio. É isso aí, vamos trazendo. Rafael, vou deixar você anunciar aqui, ó, tem uma mensagem da nossa amiga Tata que tá pedindo as três namoradas. Anuncia pra ela, fazer. Toca aí as três namoradas.
1: É isso aí, vamos tocar essa grande música aí pra nossa amiga Tata, três namoradas.
0: Chega e canta, é Lourenço Lorival, as três namoradas.
1: Sorta um som, DJ.

0: É isso aí, então por aqui, muita chuva, graças a Deus, né, Idalina? Tem uma chuvinha aí, muita chuva. Vamos trazer aqui o patrão que está junto com a gente aqui, para dar um bom dia, falar também como é que nós estamos programando aqui o imprevisto, né? Estamos aqui dentro do Espetinho de Ouro, se seguido algum contratempo aí, peço desculpa para vocês, que nós estamos organizando para sábado que vem, eu prometo que vai estar 100% caipira, 100% sábado com a viola. Hoje nós estamos aqui em clima de festa, né, fazendo diretamente aqui do Espetinho de Ouro, né, Idalino?
1: Assim mesmo, meu querido amigo Enoque da Silva, também a todos os que estão em casa, escuchando a rádio, les saludamos especialmente e lembra de aquel amigo que está ahí en Brasil, envió un mensaje, no queda decirlo, ahí está João.
0: Com certeza, nosso amigo João, diz que está escutando a programação aí, meu amigo. Que bom, cara. Está lá em Roraima, Dônia, eu acho que eu não lembro mais certo. Mas grande amigo da gente que sempre está por aqui, trabalhando na LT aqui, mecânica profissional.

0: Saudade de você, que bom que você está lá em Roraima curtindo a programação de Enoque da Silva através do link aqui da emissora. Que bom demais da conta ter você na sintonia, meu amigo. No teu ouvido aí, meu filho. E a hora que você querer participar com a gente aqui, é só chegar aqui no Paraguai, que você é bem-vindo aqui no Espetinho de Ouro, aqui também na emissora 101.1 Maracaju FM. Você faz parte da emissora também. Você que faz seu pedido. Ele pediu para nós folha seca, né? Ele pediu folha seca pra gente aqui. Vamos estar programando, já tá, já, né?
1: Já tá? Tá pronto.
0: Então vai pro meu amigo João.
1: Aí está, a música
0: folha
1: que pediu
0: seca.
1: João.

0: isso aí, um bom dia para vocês que estão na sintonia, curtindo a programação, né?
1: Tivemos um pestaneo na energia elétrica.
0: É, tivemos um imprevisto aqui da energia elétrica, muito trovão. É que Deus manda, né? Tá bom, mas chuva, chuva sempre é bom. Se tem chuva, não tem poeira. Meu amigo chegando já, amigo aqui, meu amigo Neném já tá por ali também, sua senhora. Nancy já tá por ali também. Obrigado, seja bem-vindo. Seja bem-vindo aqui, porque vai ter uma carne aí também rodando aí no espeto aí, né, Dalina? Vamos estar programando. Muito imprevisto de chuva, muito trovão. Mas agradecendo a cada um de vocês que sempre estão ouvindo a programação. Vamos programar o Baitaca aqui, que eu quero mandar para o meu amigo Lampião, né? É, quero mandar para o Lampião que está lá em Assunção curtindo pelo aplicativo. Ele já mandou aqui, Enoque da Silva falando. Ele mandou para mim aqui, Dalina. Mandou o aplicativo aqui, Enoque da Silva falando. Então vamos mandar para o Lampião em Assunção, curtindo a programação pelo aplicativo. Vamos mandar para vocês aqui, ó, o Baitaca. É, chega o Baitaca, camperiada.

0: São exatamente 10 horas com 11 minutos, 10 com 11 minutos, nós aqui, chuva lá fora e pinga aqui dentro, nós já programando, fazendo as novas programações, né? Enoque da Silva, sempre os domingos com a viola, agora é o sábado com a viola. Nós estreando aqui, através de diretamente do Espetinho de Ouro, diretamente para 101 Maracaju FM. Idalina. Tem mensagem aqui também, tem mensagem. Vamos estar passando para o Idalina também, tem mensagem no telefone dele, vai atender também e vamos atender vocês. Pode mandar no nosso telefone aqui, que não tem problema. Manda no 0984-568-556. Idalina.
1: É o 0986-916-309.
0: É uma parceria que nós estamos aqui com o Sábado com a Viola, Enoque da Silva, com o proprietário da emissora aqui, que está junto com a gente aqui, ajudando a fazer as melhores músicas para vocês.
1: Buen día, mi amigo Enoque, dice Espetinho de Ouro. Un paraguayo que trabaja en la
0: Bom dia, bom dia. Que bom.
1: Ahí está. Está cambiando de opinión. Saludos desde Asunción. El paraguayo brasileño que trabaja en la empresa LT, dice el mensaje.
0: Qué lindo, qué lindo, qué lindo. Me gusta mucho que vos estás curtindo pelo aplicativo, curtindo a 101.1 Maracaju FM.
1: Y no puso su nombre nomás.
0: ¿Qué música pidió?
1: No tengo registrado acá su nombre. En realidad no pidió una música, solo...

0: en la empresa LTSA Constructora. Gracias por estar en sintonía.
1: Que bien, então, graças, amigo, por estar sintonizado na 101.1, curtindo a programação, que hoje nós estamos aqui num clima de chuva, muito ruído, muito imprevisto aqui dos cabros, do trovão, né? Mas estamos fazendo o melhor para que vocês estão na sintonia, curtindo a programação. 10:13, aqui também tem o nosso amigo Lampião. Nosso amigo Lampião diz que ele é o melhor eletricista de máquina pesada da LTSA. É que estão trabalhando aqui na nossa região. Que bom, cara. Grande amigo da gente, estava com a gente aqui cantando também. É cantor também, hein, Dalino? Ele canta também, meu amigo Lampião. Ele está na sintonia em Assunção, curtindo a programação, dizendo que está com saudade de vir aqui no Espetinho de Ouro. Que bom. Vem aqui, você é bem-vindo, meu filho. Aqui você está em casa, filho. Aqui você está em casa. Então, meu amigo Lampião, meu carinho, um abraço para você aí, filho.
0: Saludo super, super especial a todos os amigos. E em La Lluvia nós estamos trabalhando.
1: E Lluvia está escutando La Lluvia e Dalino. E o fogo está ali, cadê o Guilherme? É o Guilherme Pacífico, grande amigo da gente, disse que daqui a pouquinho vai estar por aqui, já para estar programando a carne para nós também, né, Dalino?
0: Tem que vir já, Guilherme, porque já são 10, 14 minutos. Hoy sábado 27 de junio, saludos a todos los que están en sintonía de nuevo con nosotros en Ocheda Silva en Radio Maracayú FM. Así es que hoy Radio Maracayú FM está de fiesta, así como los oyentes y grandes amigos que gustan de la música brasileña en Ocheda. 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Assim é?
1: É, Teodoro Sampaio, lá para o nosso amigo Lampião, que está na sintonia da programação em Assunção. Ó, ri mesmo aqui. É, o Teodoro Sampaio chega e canta para vocês, pede pano para vocês.

0: É isso aí, obrigado pelo carinho da sintonia de vocês que estão curtindo a 101.1 Maracaju FM, é, na companhia de Enoque da Silva com vocês, até o meio-dia nós estamos por aqui. Hoje nós estamos em clima de inauguração da programação, né, Idalino? Então, já peço desculpa para vocês, está saindo meio mal ali, não tem problema, tem um ruído, tem muita chuva, muito trovão, caindo na internet, mas sábado que vem, prometo, nós estamos 100% conectados na 101.1 Maracaju.
1: Verdade que sim, Enoque da Silva. Lampião é meu nome, disse o amigo que está na
0: frente. É isso aí, muito. É que tinha Capitão, tinha Lampião. É Lampião, grande amigo da gente que está em sintonia curtindo em Assunção. Ó, como é que é rendei agora, viu? Grande amigo da gente. E o dia que você vem aqui, meu amigo, você já sabe aqui, Espetinho de Ouro, você sabe? Senão eu vou mandar a localização para você. Acho que não carece, né, meu amigo? Sabe que você mora no meu coração aqui, não paga aluguel. Se chegar aqui, filho, você já está hospedado na minha casa. Você é um cara 100% caipira, um cara 100% que é eletricista, que estava em máquinas pesadas. Vocês têm algum serviço particular aqui? Fala com o Enoque da Silva, que tá trazendo o Lampião para ajudar vocês aí em máquinas pesadas, o cara responsável, que veio e trabalhou na nossa região. E tá ainda, um cara eletricista de qualidade, eletricista de máquina pesada. Vocês, se quiser qual é o contato dele, eu vou passar o contato deles, vocês falam na particular com ele também, estão por aí.
1: Enoque, hay un audio, te voy a hacer escuchar enseguida, a ver si es el audio de esa persona, Vamos a esperar que habla el WhatsApp web, ahí ya te voy.
0: Vamos a escuchar, sin problema. Puede mandarte el audio.

0: Vão muitos ruídos, muitos chuva, que Deus manda, chuva sempre é bom demais da conta. E Dalindo deu um pulo aqui, né? Até o computador pulou da mesa aqui, mas não tem problema não. É que Deus manda, né? Aqui em cima não atinge nós, que é porque Deus está mandando essa chuva abençoada aí. Muita gente fala, não, que tem que ter sol. Tem que ter sol, tem que ter chuva, né? Então Deus sabe o que faz. Então deixa que troveja lá fora e não pinga aqui dentro, né? Pingar em cima do computador aqui já moia já.
1: É verdade que sim. E de todo um pouco está sucedendo aí por acá, né? De vez em quando, no que a gente vai escuchar um fundo de cachaca. É quando acá temos algum pequeno corte de energia ou algo. Então, diretamente salta uma música tropical ou algum tipo de música em el, en el aplicativo que tiene un automático que cuando se apaga la computadora directamente salta una música.
0: Que viene Dalino a explicar, que el propietario de la emisora Dalino explicando para ustedes, porque a hora que dá un corte de energía automáticamente va a entrar una cachaca, mas no es porque terminó la programación de Enoch, né, que es sertanejo, algo así. É porque já é um aplicativo que já vai mandar para não dar aquele ruído assim quieto, verdade? O que passou?
1: Sim, sí, automaticamente, né? Salta uma música. E então é quando acá nós temos algum pequeno corte de energia, se apaga a computadora. Quando sucede qualquer coisa, para isso está preparado automaticamente para não quedar em silêncio.
0: Que bem, que bom então, é, que bem, Dalino, bem explicado para vocês que estão na sintonia da programação.

0: prestigiando a gente aí, meu carinho, meu abraço a cada um de vocês. As informações, né, de Enoque da Silva, é os patrocinadores que vai estar apoiando o Silva. Nós já temos Safra, nós temos Vilharson, nós temos vários que vai estar com a gente. Hoje nós estamos aqui numa inauguração, melhor dizendo, porque nós já domingo com a viola, agora está voltando ali, né, o sábado, às 9h ao meio-dia, todo sábado, curtir Enoque e Bonato.
1: Está o presidente da cumbre.

0: para pugnar por el Recutú. Así es que muy pronto vamos a tener un nuevo intendente, no se sabe qué va a ser. Poder municipal otra.
1: Com certeza. Está convocando também na programação. Também está convocando o Edson Rafael da Silva e outros Serrano, né? Outros Serrano que vêm falar na programação. Bem-vindo. E explicar como que vai ser, como vai ser. Pode vir. É, que as portas vão estar abertas para vocês também.
0: Aqui está o áudio, escutar?

0: Dura. Vai pra você todo da raya,
1: ¿Conseguiste bien? Por el ruido de acá no se puede escuchar bien, pero ahí está nuestro amigo Maniño en sintonía de la programación ahí en el salón.
2: Ah, o nosso amigo Maninho está curtindo a programação ali no salão aqui da música do quilômetro 42, General Dias, São João Batista. Está curtindo a programação, meu amigo, perto do sucesso. Vamos trazer para você um sucesso que está já na ponta da agulha, já programada ali, Dalino, como é que está? Como é programada ali? É que vamos mandar para você, Maninho, grande amigo da gente que está na sintonia da programação, sempre ouvinte das programações aqui do rádio. Vamos mandar chá de cama. É com Tião Carreiro e Zé Paulo. Chá de cama pra vocês, né?

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1: Isso aí, são exatamente 10:43, 10:43, nós aqui na emissora 101.1 Maracaju, fazendo o melhor da música sertaneja para vocês. E hoje, nessa manhã de sábado, né, melhor dizendo, muita chuva, muito trovão, caindo na internet, e nós estamos aqui no imprevisto aqui, fora dos estúdios aqui, inaugurando, inaugurando a programação sábado com a viola, que era domingo com a viola. Renato da Silva está se perdendo aqui, falando domingo com a viola. Hoje é sábado com a viola, né?
2: Sim, sí, e fíjate, chegando o eterno presidente, hein? Aí está, o eterno presidente.
1: Com certeza, eterno presidente, será ainda ali, não?
2: Sim, sí, esse eterno presidente.
1: Eterno presidente que vai assumir a municipalidade, com certeza.
2: El futuro intendente también,
1: Futuro intendente de Bacayú, Marco Laderache.
2: El señor Marcos Laderache, con nosotros por acá. Y el amigo...
1: Amigo Leandro también está por ali, tomando un chopinho. Seja bem-vindo, meus amigos. Son 10:43. Na 101.1 Maracaju FM, sábado com a viola, com o Enoque da Silva, todo sábado, vocês vão estar curtindo a melhor da música. Hoje não estamos muita música, né, Idalino? Porque sim, nós estamos na fase de... Aqui os estúdios, aqui tudo arrumando para lá e para cá, né? Programando para assar uma carne. Então hoje nós estamos só dando abertura à programação sábado com a viola. A partir de sábado que vem, nós estamos conectados na 101.1 Maracaju FM, trazendo o melhor da música sertaneja, aquela gauchesca, aquela música que toca você.
2: Tem um pedido aí de Maninho.
1: O que o Maninho pediu aí dali, não? Ele pediu com Baitaca ou quem? Com quem que ele pediu?
2: Nego Bom Não Se Mistura.
1: Ah, ele pediu Nego Bom Não Se Mistura. Ah, então,
2: aí com Baitaca mesmo, né?
1: Vamos trazer então.
2: Vamos a escuchar.
1: Para vocês estão en sintonía, meu bom dia.
2: Nuestro amigo Maninho en sintonía de la programación.

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1: São exatamente 10 horas com 55 minutos. E nós aqui fazendo acontecendo com o melhor da música sertaneja, aquela gauchesca. Obrigado pelo carinho do rádio ligado aqui de vocês que estão curtindo a ação com o Enoque da Silva. Com a viola, todo sábado das 9 ao meio-dia, nós estamos fazendo e acontecendo com o melhor da música sertaneja, gauchesca. O seu pedido, quem faz a programação é o ouvinte, né, Idalino? Com certeza. Então, todo sábado nós estamos aqui das 10, das 9 ao meio-dia, com sábado com a viola. Vamos trazendo um áudio aqui do nosso amigo, meu amigo Pancada, compadre Pancada, né? Tá na sintonia, curtindo a programação. Obrigado pelo rádio ligado, meu amigo. Vamos caçando aqui onde que tá aqui o áudio aqui, ó. Tá por aqui. Fala aí, meu amigo.
2: Bom dia.
1: Bom dia.
2: Meu compadre Enoque da Silva. Passando aí, Enoque, pedindo uma música aí. Uma música bem boa. Peito Sadio.
1: Opa!
2: Para todos meus amigos e minhas amigas. Para todo o pessoal aqui da Estância São Luís. Para minha família. E para vocês aí da programação aí. Um abraço e sucesso. Show de bola. O programa está 10%. Aqui é o Pancada, tá falando com o padre Enoque.
1: É, meu compadre Pancada, na Estância São Luís, curtindo através da emissora 101.1 Maracaju FM. Ele tá pedindo para nós tocar Peito Sadio. É, vamos tocar com os carreirinhos, né? Peito Sadio, meu amigo e compadre Pancada, que tá na sintonia na Fazenda São Luís, curtindo.

0: Nós estamos aqui conectando aqui, caindo na internet. Peço desculpa aos queridos ouvintes que estão na sintonia da 101.1, na comunicação de Enoque da Silva com vocês, das 9 ao meio-dia, todo sábado. Hoje nós fazendo aqui a abertura. Aqui nós estamos no tempo livre aqui na linha. Nós não estamos aqui no estúdio, não. Nós estamos aqui do Espetinho de Ouro, transmitindo diretamente para a emissora 101.1 Maracaju FM. Peço desculpa aos ouvintes. Se estão saindo ruídos, se estão saindo trovão, muito trovão, que Deus está mandando um tempo bom para nós, né? Então, estamos aqui nessa manhã de sábado, fazendo e acontecendo com o melhor da música sertaneja para vocês, que são os ouvintes da 101.1 Maracaju FM. E chegando os ouvintes, chegando os clientes, chegando as clientelas, né? Agradeço de coração cada um de vocês que estão chegando por aí, vocês que estão na sua residência curtindo através aonde que alcança as ondas sonoras da emissora e também aonde que aqui pelo link da emissora também, que nós não estamos só no Paraguai, nós estamos no mundo curtindo através da emissora 101.1 Maracaju FM. Meu irmão lá de Curitiba, Ailton, meu irmão Ailton lá de Curitiba, diz ele que está curtindo a programação. Ele pediu para nós tocar uma música aqui, ó, Mala Amarela. Ele diz ele que está na sintonia lá em Curitiba curtindo, meu irmão. Que Deus te abençoe aí, meu pai também. Seguro que está ouvindo também a programação lá em Curitiba. Que bom saber que vocês estão ligadinhos na 101.1 Maracaju FM através do aplicativo, que estão conectados aqui na 101. É isso aí. Vamos trazer. Já passou por aqui o Rafael da Silva, já deu uma entrevista com o senhor Rafael da Silva. E agora tenho orgulho e prazer de trazer para dar um bate-papo com nós aqui, dar um bom dia. É o nosso concejal Marco Laderache, que está por aqui também. Vai dar um bom dia também na minha programação. Seja bem-vindo, meu amigo, e que as portas sejam abertas sempre para você. Eu digo que quer dar um bom dia na minha programação, está aberto a programação sábado com a viola, está aberto para você também, meu amigo. Bom dia, Marcos. É isso aí, deu problema aqui, já estamos arrumando aqui. Meu amigo Marcos, bom dia, concejal aqui da nossa municipalidade de Embaracaju.
1: Muito buenos dias a todo Maracaju. Bom dia a la radio FM 101.1, Radio Maracaju, a Idalino, a dono do programa Enoque da Silva. Um orgulho estar aqui hoje com vocês, um sábado de manhã com lúvia, um tempo bom para curtir essa nova programação, tomando um mate ou tomando um aperitivo antes de meio-dia para calentar um pouco este sábado. Como dizer, é muito importante ter esse tipo de programas

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1: 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Entonces, está bom. Gracias, Marco, por tus buenas palabras, tu invitación que va amanhã en el salón, ahí en la iglesia. Qué bien. 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Y estamos esperando también, intendente, dice que va, seguro que hoy. Seguramente que vai passar também, dar um bom dia na programação, 100%, 100% viola, né? É sábado com a viola, mas 100% viola, 100% sertanejo. Entendendo, falou que seguramente que tem um compromisso, mas se der certo, vai passar para dar um bom dia também na programação de Enoque da Silva. Fico feliz, fico contente por ter autoridade aqui junto com a gente, que nós faz as nossas programações com as autoridades presentes. Isso é muito importante, porque nós não estamos abrindo só para o Paraguai, nós estamos abrindo pelo mundo através do aplicativo aqui da emissora. Desde já agradeço também o proprietário Idalino, que está sempre aqui junto com a gente, programando, ajudando, para nós estar conectado com vocês, não só no Paraguai, como no mundo. Nós estamos no mundo. Ele queria pôr no YouTube hoje, né? Eu falei, não, meu amigo, hoje tem muito ruído, muito caído na internet. Mas sábado que vem, nós vamos estar no Facebook. Não vão estar importante. Nós já vamos para o Facebook. Vocês podem acessar das nove ao meio-dia com o Enoque da Silva, sábado com a viola. E sábado que vem nós já estamos com as programações e com as propagandas também da nossa, que vai manter nós no ar, né? Porque nós dependemos dos caras também para manter nós na sintonia, na 101.1. Senão o Enoque da Silva já vai ganhar a conta, né? Porque não tem nenhum patrocinador. Os ouvintes vão estar ouvindo, vai falar, mas não tem patrocinador que está patrocinando ele. Será que ele vai ganhar a conta? Será que ele vai continuar no rádio? Eu não sei. Seguramente que já vou sair fora do ar, né? Mas eu quero pedir para vocês, comércio, indústria, que quer divulgar seu talento, fala com o Enoque da Silva, vamos estar conectado na 101.1 Maracaju FM.
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tocou uma viola na comunicação de vocês, a Enoque da Silva. Até o meio-dia estamos por aqui fazendo e acontecendo a música neja para vocês. É meu irmão Ailton da

0: Quem está com a gente é o Alexandre Rizzati, aqui do Cronto 42, General Dias. Tem um sucesso aí para todos os amigos. Ele está oferecendo aqui, oferecendo para todos os amigos do Cronto 42, General Dias. Toca aí com Chico Rei e Paraná. Tô com raiva de mim. 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
1: Será que eu tô brasileiro? Muito pronto.
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1: Vamos agradecer a nosso parceiro que está por aqui também, né? Aí está. Gran amigo compartilhando com nós hoje por aqui.
0: Já tem pedido aqui também do Adolfo Schmidt, está por aqui também, marcando a presença aqui. Marcando a presença, pedindo conselho de amigo com Milionários José Rico. Vamos estar programando na sequência, vamos mandar ali. Conselho de amigo, vai programando aí Dalino, conselho de amigo com Milionário José Rico. Que nós temos pedido aqui. Tô com raiva de mim, já tá na ponta da agulha já?
1: Quando queiras.
0: Alexandre, aqui do quilômetro 42, General Dias, oferecendo para todos os amigos e clientes ali das tuas

0: vocês que estão ouvindo, meu amigo Alexandro, ele pediu para nós aqui tocar, tô com raiva de mim, por quê, Alexandro? Vem aqui dar um bom dia, e tamo aqui, Alexandro já está com a gente também, aqui na programação Sábado com a Viola. E na Cunativa tá começando devagarito, não tem nenhum patrocínio, filho. Liga para nós, fala assim, ó, eu tô com você, liga aí. Manda tua mensagem aí, vocês querem divulgar teus comércios, divulgar teus mercados, teus eventos que vão fazer. Pega o Noque da Silva aí, manda mensagem aqui no telefone 0984-568-556. Sabe quem tá com a gente aqui, Vidalino? Adolfo Schmidt. Adolfo Schmidt também tá por aqui, Adolfo Schmidt já está ali. Quero mandar um abraço para o grande amigo da gente também, Charles Presas, também está por ali na sua residência, seguramente. Não sei se está curtindo a programação, se não está, um bom dia, meu filho. É a Despreza também, que estão na sintonia.
1: Hoje eu vou mandar lá para eles escutarem.
0: Vem aqui, vamos pôr o Adolfo falar aqui, aí, Dalina. Vamos pôr aqui, que hoje nós estamos na estreia da programação 100%. 100% Viola, 100% Caipira. Aqui é tudo 100% Caipira. Adolfo, fica aqui. Vai dar um bom dia na minha programação, que você não está só aqui no Paraguai, você está no mundo. Sabe quem está? Sabe quem vai estar na sintonia? Sabe quem está na sintonia curtindo a programação? Sabe quem tem? Meu amigo Zileu. O amigo Zileu está lá em Starina, lá em Itaió, curtindo a programação, dizendo, Enoque, ouvindo a tua programação, você está de parabéns, meu amigo. Então, ele falou assim, toca para mim uma música aí, a tua escolha, manda uma música para nós, que nós estamos no ouvinte, nós estamos escutando a viola. Um abraço ao Zileu, um abraço a Sueli, a Giovana, pequena...
1: Manda um abraço para ele.
0: Pequena Giovana, um bom dia. Manda um áudio aí. Manda um áudio aqui no ar, aqui para Mirel também escutar aqui.

0: Vai ligar ao vivo também, para também não tem problema. 0984-5-0984. Estou trazendo o Adolfo, bom dia, Osileu. Segura que você está lá curtindo. E aqui chegou um cara aqui na mesa de estúdio, que nós estamos aqui na inauguração, na reinauguração da programação 101.1 Maracaju FM. Nós éramos domingo com a viola, agora nós estávamos sábado com a viola, né, Dalino? E daí nós estamos programando, né, muito trovão, caindo energia, peço desculpa para vocês, cair na internet, né, mas não tem problema, né, vamos tocando devagarzinho, vamos tocando em frente, que nem diz Daniel, vamos tocando em frente. E quem chegou com nós aqui na mesa de trabalho, quem chegou aqui? Fala quem chegou.
1: Ele mesmo. Ele vai falar.
0: É uma surpresa, Zileu. É uma surpresa, Zileu. Bom dia, meu amigo Adolfo.
2: Ah, é o Zileu? Zileu, pelo amor de Deus, cara. Você faltou muito para nós aqui nessa região. Mas nós estamos aí sofrendo, trabalhando e vivendo. Nossa vida é curta, Zileu. Mas um dia eu quero lá visitar você. Vou eu e o Noque. Nós dois.
0: Esse aí, Adolfo. Vou atender meu amigo, irmão. É mais velho que eu um pouquinho, né? Uns 2 anos. Tá lá em Santa Catarina ligando para nós ouvir. Bom dia, meu amigo.
3: Vamos lá.
4: Alô, canal da Osso. Canal da Osso. Lá.
0: Bom dia, meu amigo.
5: Alô.
0: Ô, meu irmão, como você tá?
5: É o Nato.
0: É o Renato. Como é que você tá, Renato? Como é que você tá?
5: Tudo bom, meu irmão? Beleza?
0: Tudo bom, meu amigo, irmão, companheiro? É, como é que tá aí a jornada? Como é que tá todos os eventos de música aí por Santa Catarina?
5: Estamos por casa hoje. Amanhã tem um bailão pra tocar amanhã.
0: Que bom, convida eu. Manda um helicóptero vir buscar aqui que eu vou lá, meu irmão. Que bom, cara, que bom falar com você, meu irmão. E daí, demais tudo, como é que tá os eventos de música? Sei que você é um grande músico aí por Santa Catarina, aí por Erechim, Rio Grande do Sul, sempre tocando, né, meu irmão? Sempre tocando fim de semana aí.
5: Manda uma música pra nós lá.
0: A qual música você tá pedindo, meu irmão? Que bom então, meu irmão. Bom dia. Que Deus te ilumine aí, você e o Jonas, dois irmãos meus que estão por Santa Catarina, lá em Chapecó, curtindo através do aplicativo da 101.1 Maracaju FM. Vamos escolher um com o musical JM para você.
1: Aí
0: é, meu irmão Jonathan, lá em Santa Catarina, lá em Chapecó, ouvindo pelo aplicativo da emissora 101.1. É o Zileu, lá em Taió, em Santa Catarina, ouvindo também, curtindo então, a programação.
1: Então vamos para lá.
0: Lá em Curitiba tem um outro irmão, Ailton da Silva, também já está conectado também na emissora.
1: Então eu vou para Santa Catarina, tá bom?
0: Vamos para Santa Catarina, vamos pegar de carona com lá para o Zileu. Que vamos para Santa Catarina, vamos passar em Chapecó. E depois vamos trazer Tordilho Negro também para animar a festa com vocês.

0: Al señor Loca, por favor, a la programación, acompañando a nuestro querido amigo Enoque da Silva. Lastimosamente somos prisioneros del tiempo, ¿verdad, Enoque da Silva?
1: Sí, nós estamos por aqui, conversando com os amigos, nós estamos por aqui, já voltei aqui no estúdio de volta para trazer o melhor da música para vocês.

0: Criativa aqui da emissora 101.1 Maracaju FM. Agradeço de coração a cada um de vocês que estão na sintonia da programação. E nós já chegando na parte final, né? Como que passa as horas, né, Idalino?
1: É da imprensa. Falou assim.
0: É de pressa, é meu amigo Éder, tá curtindo a programação por Cidade Leste, isso mesmo, diz ele que tá curtindo, você tá o cara, diz ele, não é não meu filho, nós estamos esperando vocês aqui, vocês que fazem a programação, vamos tocar um aqui, sucesso, vamos tocar pra ele lá.
1: Ela pediu, alô. Fala aí, me entra aí.
0: Ele pediu aqui, eu acho que veio pra mim também no meu telefone aqui, Tata. Muita chuva é desconveniente com a gente aqui, mas não tem problema. Se Deus quiser, nós estamos conectados com o melhor da música sertaneja, aquela música gauchesca. Temos aqui, vamos pôr o áudio do nosso amigo Edson aqui. Vamos pôr aí. Bom dia, meu amigo Edson. Éder.
2: Compadre, pede patrocínio pra Fofa, pede patrocínio pra ela. Falou, pô. Patrocina nós.
0: É nosso amigo Éder, Éder Presa, tá curtindo, ele tá curtindo lá por Cidade Leste, ele que tá curtindo a programação também. Éder, faz pra você aqui, dá um bom dia aqui, filho, vem aqui, estamos esperando você aqui, vamos programando um sucesso pra você aqui. Tocando tudo os pedidos, que hoje nós estamos na fase de renovar as programações, que era domingo com a viola...

0: vem eu prometo voltar com todas as programações normais, né? Atendendo todos os pedidos. É isso aí, gente. Muitas mensagens aqui que nós não atendemos hoje, mas do sábado que vem vão estar atendendo todos vocês aqui na 101.1 da Caju FM, agradecendo a cada um de vocês, que hoje nós estamos numa fase de reinauguração da programação da Edalino. Fala um pouquinho, meu amigo.
1: Bem, uma vez mais, bem-vindo de novo à Rádio Maracaju FM e... 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
0: Con certeza, Asadito.

0: Não só para Paraguai, já marcou no mundo, né? Porque estamos saindo em Santa Catarina, já é Mensaje, é em Curitiba.
1: E em todo o país, também através da
0: amanhã plataforma. Ou depois, até da vez, eu, aí do Japão vai imitar nós outros que vai narrar um jogo aí.
1: É verdade que sim. Pode ser também.
0: Pois é.
1: Claro que sim.
0: É Norte da Silva e da Lima.
1: Sim, vamos sair ali.
0: Aquele bate-bola. É, pois é. Agradeço a cada um de vocês que mandaram sua mensagem. Peço desculpa pelo o ruído que está saindo hoje. Mas creio que sábado que vem vamos estar conectados no nosso estúdio. Já programando tudo vocês pedem. Porque hoje é muito trovão, muito falta de energia.
1: Muito trovão.
0: E nós estamos em clima de festa, né? Não é festa junina, mas estamos embalando festa junina. Nós estamos no clima de festa aqui hoje. Então peço desculpa a cada um dos ouvintes e prometo voltar sábado às 9 horas até o meio-dia, se Deus quiser. Agradeço a cada um de vocês que estão na sintonia e siga na sequência as músicas da programação 101.1.
1: Bueno, muchísimas gracias. Enseguida vamos a tener a Elder Wolf con su programación desde Santa Catarina, Brasil, aquí en Radio Maracatu FM. Desde aquí, muchísimas gracias por hoy. Feliz resto de jornada para todos. Gracias, Enoque.

0: Solimões, o homem apaixonado leva uma verdadeira vida de cão.
1: É brincadeira, hein? Traz alguma coisa aí pra nós beber, garçom.